0: para o Fundo de Segurança Pública. Graziele Bezerra.
1: Segundo o Ministério da Justiça e Segurança Pública, ao todo, 25 milhões de brasileiros apostam nessas plataformas, sendo que um a cada quatro deles aposta todos os dias.
2: Hoje, na apresentação da Voz do Brasil, eu, Mariana Jungmann e Luciano Seixas.
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2: A taxa de analfabetismo no Brasil caiu para menos de 5%, a menor da série histórica.
0: O índice de pessoas que não sabem ler e escrever é maior entre os idosos com mais de 60 anos.
2: Políticas como o Pacto Nacional para a Educação de Jovens e Adultos vêm ajudando a reduzir ainda mais essa taxa no Brasil.
3: Na mesa, cadernos e lápis. No coração, sonhos que resolveram sair da gaveta. Aos 61 anos, a cearense Maria do Socorro não perde uma aula no Centro de Educação de Jovens e Adultos no Distrito Federal. Ela teve que trabalhar desde muito cedo e não aprendeu a ler e a escrever, mas decidiu voltar à sala de aula por meio do EJA. E hoje divide o tempo entre as lições e as faxinas que faz para ganhar a vida. A cada nova palavra que ela aprende, é um mundo novo que se abre.
4: Toda pra que eu vejo, eu tô lendo. Vou no mercado, aí eu vejo o preço das coisas, aí eu fico lendo.
3: Assim como Maria do Socorro, milhares de brasileiros têm vencido a luta contra o analfabetismo. Segundo novos dados do IBGE, em 2025, o Brasil tinha 8 milhões e 400 mil analfabetos com 15 anos ou mais, o que representa uma taxa de analfabetismo de 4,9%. O ministro da Educação, Leonardo Barchini, destacou que é o melhor resultado da série histórica.
5: Pela primeira vez na história, nós atingimos na população de mais de 15 anos, menos de 5% de analfabetos no Brasil. E sabe o que a Unesco fala disso? Sabe o que os organismos internacionais falam disso? Falam que um país, quando atinge menos de 5% de adultos analfabetos, ele está encaminhado para a erradicação do analfabetismo.
3: Segundo o IBGE, a população com 60 anos ou mais representava mais da metade do total de analfabetos em 2025. E entre os idosos, pela primeira vez, a taxa de analfabetismo entre as mulheres foi menor que a dos homens. De acordo com William Kratochiwil, analista do IBGE, sem considerar o grupo dos idosos, a taxa cai para menos de 3%.
6: Se tirarmos as pessoas de 60 anos ou mais do grupo de análise, essa taxa ela cai para 2,6%. Isso é reflexo de uma quase universalização da taxa de escolarização, da frequência à escola contínua de crianças de 6 a 14 anos, que em 2025 alcançou aí os 99,5%.
3: Para fortalecer a educação de jovens e adultos e combater o analfabetismo no Brasil, em 2024 o MEC lançou um pacto nacional que aumenta as vagas nessa modalidade de ensino nos sistemas públicos. A professora do EJA, Ana Isabel Lopes, ressalta que apesar das limitações, os alunos buscam a superação e o aprendizado.
7: A sede maior é essa, eu quero aprender a ler, escrever e eu quero fazer contas. E aí a gente, dentro desse universo, a gente vai apresentando um outro mundo, né? Outras discussões.
3: O Pacto Nacional pela Superação do Analfabetismo prevê mais de 3 milhões de novas matrículas no EJA. E o investimento total deve ser de 4 bilhões de reais até 2028. Reportagem Gabriela Noronha.
0: E o novo piso salarial dos professores da educação básica já está definido. Será de R$ 5.130,63.
2: Um reajuste de 5,4% em relação ao valor que estava em vigor, garantindo ganho real acima da inflação.
0: O decreto foi assinado pelo presidente Lula e publicado hoje no Diário Oficial.
2: Segundo a legislação vigente, a atualização anual do piso não pode ficar abaixo da inflação acumulada.
0: E os profissionais contratados por tempo determinado também estão entre os beneficiários do piso salarial nacional.
2: As inscrições para o Sisu Mais acabam hoje, mas os estudantes ainda têm algumas horas para aproveitar essa oportunidade.
0: O sistema aproveita notas de quem fez o último Enem, mas não foi selecionado no primeiro semestre para uma nova seleção de vagas remanescentes em universidades de todo o país.
2: E as notas de corte já foram divulgadas, o que ajuda a escolher cursos com mais chance de passar.
8: O Ministério da Educação divulgou as primeiras notas de corte parcial do SISU+, uma etapa complementar do Sistema de Seleção Unificada, SISU, que vai ofertar eventuais vagas disponíveis em instituições públicas de educação superior. A nota de corte pode ser consultada diretamente nas páginas do SISU Aluno e do SISU Vagas ou por meio da Central de Atendimento do MEC pelo telefone 0800-61-61-61. Ao todo, 34 instituições públicas de educação superior decidiram destinar vagas para o SISU+. Estão sendo ofertadas 9.436 vagas em 532 cursos. A nota de corte deve ser utilizada pelo candidato apenas como uma referência da situação em que se encontra para concorrer à vaga selecionada, não sendo uma garantia de seleção. E atenção, o estudante que obtiver no mínimo 650 pontos na média das 5 provas do Enem está apto a participar do PEDME Licenciaturas caso se inscreva para um curso presencial de licenciatura e seja selecionado. Quem entrar no programa vai ganhar bolsa mensal de R$ 1.050 desde o ingresso até a conclusão do curso. Para mais informações, acesse as redes sociais do Ministério da Educação ou portalgov.br/MEC. Reportagem Júlio César de Oliveira.
0: Melhorar a qualidade do atendimento dos futuros médicos e garantir a regulação dos cursos de medicina.
2: Esses são os objetivos de uma medida provisória assinada hoje pelo presidente Lula, que torna obrigatória a aprovação no ENAMED, o Exame Nacional de Avaliação da Formação Médica, para obter o diploma e o registro profissional.
0: A medida vale apenas para novos alunos que ingressarem nos cursos de medicina.
9: Estudantes de medicina deverão obrigatoriamente ser aprovados no ENAMED, o Exame Nacional de Avaliação da Formação Médica, para obter o diploma e exercer a profissão. O ENAMED também vai substituir a prova teórica do Revalida, exame aplicado a médicos formados no exterior que querem validar o diploma no Brasil. As mudanças estão previstas em uma medida provisória assinada pelo presidente Lula durante a inauguração do Hospital Universitário da Universidade Federal de São João del Rei, em Divinópolis, Minas Gerais. Em entrevista coletiva, nesta sexta-feira, a secretária de Regulação e Supervisão da Educação Superior do MEC, Marta Abramo, afirmou que a nova política tem como objetivo melhorar a qualidade da formação médica e fortalecer a supervisão dos cursos.
10: Isso agora vem reforçado na própria medida provisória no texto e vai ter um reforço legal, né, de que um dos objetivos do ENAMED é exatamente auxiliar na avaliação, regulação e supervisão dos cursos de graduação de medicina. Isso está em perfeita consonância com o nosso Sistema Nacional de Avaliação. O resultado dos desempenhos podem constituir o referencial básico dos processos de regulação e supervisão da educação superior.
9: Com a medida, cada estudante deverá participar do ENAMED duas vezes, a primeira ao final do quarto ano do curso, para ajudar a identificar dificuldades e permitir que as instituições façam os ajustes necessários. E a segunda prova será no último ano da graduação. Nesta última etapa, a aprovação no exame será obrigatória para que o formado possa se inscrever no Conselho Regional de Medicina, o CRM, e exercer legalmente a profissão. A exigência não vale para quem já está cursando medicina, apenas para quem entrar após a publicação da medida provisória. Para o secretário de Gestão do Trabalho e da Educação na Saúde do Ministério da Saúde, Felipe Proenço, a mudança é uma reivindicação das entidades médicas e responde a uma preocupação da população.
11: Traz essa grande preocupação com a qualidade da formação médica, com quem está atendendo a pessoa, de como que a pessoa que está sendo atendida vai poder saber sobre a qualidade da formação desse profissional. Para isso, foi fundamental estar ouvindo a população, estar ouvindo um clamor da sociedade que acha importante que tenha uma prova que avalie a qualidade da formação médica, e é exatamente isso que a medida provisória está apresentando, ouvindo essa preocupação, esse clamor.
9: O ENAMED foi criado em 2025. Na primeira edição, 32% das escolas médicas do país tiveram a avaliação considerada insatisfatória. 33% dos estudantes concluintes não atingiram o nível mínimo de proficiência esperado. O exame será realizado duas vezes por ano pelo INEP, o Instituto Nacional de Estudos e Pesquisas Educacionais Anísio Teixeira, nos municípios que têm cursos de medicina. A edição de 2026 está com inscrições abertas até 29 de junho. As provas serão aplicadas no dia 13 de setembro. Reportagem Jéssica Gonçalves.
2: E o presidente Lula também anunciou hoje em Minas Gerais um pacote de investimentos em saúde com foco na ampliação do atendimento pelo SUS.
0: Foi inaugurado um novo hospital da Universidade Federal de São João del Rei, que vai beneficiar 1 milhão de pessoas em 54 cidades.
12: O Hospital da Universidade Federal de São João del Rei será referência em assistência à saúde, ensino e pesquisa. É o primeiro da região oeste de Minas Gerais totalmente destinado ao SUS. O hospital terá capacidade de atendimento de média e alta complexidade e vai beneficiar mais de 1 milhão de pessoas de 54 municípios. O presidente da Rede HU Brasil, que administra hospitais universitários federais, Arthur Chioro, detalhou como será a estrutura da nova unidade de saúde.
13: Esse hospital, que já está atuando, já tem paciente internado, vai ter 198 leitos. Desses 198 leitos, 55 serão de terapia intensiva. Nós teremos todas as principais especialidades clínicas, cirúrgicas, pediátricas.
12: O governo do Brasil vai investir 341 milhões de reais por ano no hospital universitário, além de 85 milhões de reais para a compra de equipamentos e mobiliários médico-hospitalares. Durante a inauguração, o presidente Lula falou sobre a importância de investimentos para a saúde e educação.
14: Nós estamos criando 40 e poucos hospitais universitários. E nós estamos fazendo mais investimento do que já foi feito em qualquer momento da história desse país na da saúde. Por uma simples razão. Por uma simples razão. A Constituição brasileira diz que todos nós somos iguais perante a lei. Então o povo pobre tem que ter direito à mesma médica que o presidente da República tem.
12: Pela manhã, em Minas Gerais, Lula também anunciou investimentos para o Hospital Luxemburgo, em Belo Horizonte, referência no tratamento contra o câncer. A unidade, que pertence ao Instituto Mário Pena, passou a atender 100% pelo SUS e recebeu investimentos de R$ 89,3 milhões, além de um acelerador linear para radioterapia e um equipamento de cirurgia robótica pelo Agora Tem Especialistas. O programa, que tem como principal objetivo reduzir fila de espera na saúde a partir de consultas, cirurgias e equipamentos, como ressaltou o ministro da Saúde, Alexandre Padilha.
15: E eu, para resumir o que é o Agora Tem Especialistas, ele é exatamente o que nós estamos vendo aqui. É a maior mobilização da história do SUS, tanto da rede pública quanto da rede privada do nosso país, para que a gente reduza o tempo que as pessoas esperam nas filas do SUS para fazer uma cirurgia, um exame, para começar o tratamento do câncer.
12: Em Divinópolis também foram entregues veículos para transporte de pacientes pelo novo PAC Saúde e pelo programa Caminhos da Saúde. Em Minas Gerais, já foram selecionados 314 veículos, entre vans, micro-ônibus e ambulâncias, com investimentos superiores a 127 milhões de reais. De Divinópolis, em Minas Gerais, Luciana Colares de Holanda.
2: E o governo do Brasil também está investindo para promover o cuidado, fortalecer a assistência e reduzir riscos no Sistema Único de Saúde.
0: Para isso, foi criada a Política Nacional de Qualidade e Segurança do Paciente, com o objetivo de dar mais qualidade no atendimento aos pacientes.
16: Segurança, qualidade e acolhimento no atendimento à saúde. Para reforçar esse cuidado no SUS, o governo do Brasil instituiu a Política Nacional de Qualidade e Segurança do Paciente. A medida busca prevenir falhas, aprimorar a comunicação entre as equipes e oferecer uma assistência cada vez mais segura e humanizada, explica Luísa Bezerra Frazão, coordenadora-geral de atenção hospitalar do Ministério da Saúde.
17: A gente traz o paciente como centro do cuidado, esse é o maior ganho que a política ela faz menção, né, que o paciente, além dos direitos, ele tem deveres e ele deve ser olhado nas suas peculiaridades, na sua individualidade.
16: Entre as ações prioritárias estão a identificação correta do paciente, a prevenção de infecções, o uso seguro de medicamentos e a melhoria da comunicação entre as equipes de saúde. A política também incentiva o monitoramento de falhas para que os erros sejam compreendidos e não voltem a acontecer. A médica Cláudia Mello, do Núcleo Estadual de Gestão Estratégica de Segurança do Paciente do Rio de Janeiro, destaca a tecnologia no processo de cuidados.
18: Com a vinda da tecnologia, do avanço, da melhoria dos cuidados, essa reorganização teve que ser feita. É ampliar o engajamento do paciente no seu cuidado. Esse é o principal modelo que a gente quer desde sempre. O paciente entender que ele é o dono do seu cuidado, que ele tem que participar, se envolver na sua rotina de atendimento.
16: A implementação dessa política vai atender ações estratégicas a diferentes contextos de atenção à saúde, incluindo a atenção primária, atenção hospitalar, os serviços de urgência e emergência e a atenção domiciliar. Reportagem Pablo Mundim.
2: Uma medida provisória assinada hoje pelo presidente Lula e será um passo a mais para a redução das filas por liberação de benefícios do INSS.
0: Ela reduz de 45 para 30 dias o prazo para a inclusão de processos administrativos e serviços no programa de gerenciamento de benefícios.
19: O governo federal reduziu de 45 para 30 dias o prazo para acelerar a análise de processos acumulados no INSS. Agora, os pedidos parados há pelo menos um mês entram direto no programa de gerenciamento de benefícios. O PGB prevê o pagamento de bônus para os servidores do INSS por análises extras que eles realizarem além da sua capacidade ordinária. A medida não gera custos adicionais para os cofres públicos. A presidente do INSS, Ana Cristina Silveira, explica as vantagens da nova regra.
20: Com a norma publicada pelo governo do Brasil, os processos que estiverem há mais de 30 dias aguardando análise poderão ser incluídos no PGB, programa que reforça nossa capacidade de atendimento. Estamos utilizando os recursos já previstos para tornar o atendimento mais ágil, reduzir o tempo de espera e garantir que os direitos da população sejam reconhecidos com mais eficiência.
19: Com a mudança, a expectativa do governo é beneficiar de imediato mais de 100 mil cidadãos que aguardam uma resposta da Previdência Social. A nova regra já está em vigor em todo o país. Reportagem Pedro Sardinha.
2: 25 milhões de brasileiros têm usado plataformas ilegais de apostas online, as chamadas bets, e um quarto deles jogam nelas todos os dias.
0: Para conter o avanço desse mercado irregular, foi assinado hoje pelo presidente Lula um decreto que garante o bloqueio de recursos financeiros dessas empresas.
2: E destina recursos a ações de prevenção e combate à criminalidade.
21: Um decreto assinado nesta sexta-feira pelo presidente Lula aumenta a rigidez contra o mercado de apostas ilegais, garantindo mais efetividade no bloqueio de bens e recursos de agentes que operam fora da lei. De acordo com o ministro da Fazenda, Dario Durigan, ao identificar apostas ilegais, a Secretaria de Prêmios e Apostas vai notificar as instituições financeiras para que bloqueiem, em até 24 horas, os valores existentes e interrompam novas transações.
22: A partir de agora, com o decreto do presidente regulamentando a lei antifacção, uma notificação, um auto, um novo documento que vai ser apurado pela SPA, vai ser enviado diretamente aos bancos e às instituições financeiras, com ciência do Banco Central. A obrigação legal passa a valer e a instituição financeira tem que bloquear todas as contas que ela tiver identificado por onde passou o recurso dessas bets ilegais.
21: Cumprido o devido processo, os recursos bloqueados serão destinados ao Fundo Nacional de Segurança Pública, contribuindo para o financiamento de ações de prevenção e combate à criminalidade. Segundo o Ministério da Justiça e Segurança Pública, as bets ilegais representam entre 41% e 51% das plataformas que operam na legalidade. Ao todo, 25 milhões de brasileiros apostam nessas plataformas, sendo que um a cada quatro deles aposta todos os dias. Por isso, o ministro da pasta, Wellington César Lima e Silva, considera importante a iniciativa de conter as ações criminosas em sites ilegais.
23: Não é
1: trivial esse esforço que o governo federal faz, antes, pelo contrário, ele é muito robusto e complementar de tantas outras iniciativas que estão sendo adotadas. Esse é um largo passo nesse combate às bets ilegais.
21: Desde outubro de 2024, o governo do Brasil vem desenvolvendo medidas para combater o jogo ilegal e o endividamento das famílias. Uma delas foi a exclusão dos beneficiários de programas sociais dessas plataformas. Além disso, o Ministério da Fazenda criou o botão de autoexclusão, em que o próprio cidadão pede voluntariamente para ser excluído de qualquer cadastro de casas de apostas. Quase 700 mil pessoas já utilizaram a ferramenta. Em outra frente, cerca de 50 mil

0: jogar. É, e no segundo tempo não foi pra cima, achou que já tava bom e tal e coisa, então tá bom. O jogo foi na Filadélfia, lá nos Estados Unidos da América, 3-0 para o Brasil, que lidera aí com 4 pontos do grupo C, seguido pelo Marrocos, que tem, Marrocos que tem aí 4 pontos também. A Escócia tá colada ali, apesar de ter perdido ontem para o Marrocos, ela tem os seus 3 pontos, né? Então a briga aqui vai ficar para a última rodada. O Brasil na última rodada vai enfrentar exatamente a Escócia, que vem para cima do Brasil. Se vencer, ela vai para 6 pontos, o Brasil fica com 4. E se o Marrocos vencer o Haiti, aí vai para 7 e o Brasil pode ficar de fora. Mas eu acredito que não, o Brasil deve de dar conta da Escócia, não é possível, hein? Porque se não der conta daí, agora eu achei pouco, hein? Eu colocava pelo menos um 6-0 para o Brasil contra o Haiti. Fraca a seleção, né? A seleção do Haiti. E o Brasil só meteu 3. Foi pouco, hã? Você acha que foi pouco ou tá bom? Tá bom, né? Então tá, mas eu acho que foi pouco. Porque a equipe é fraca. A equipe que o Brasil jogou contra. 6:28 aqui na antena, daqui a pouquinho eu volto e trago mais pra você ligadinho e antenado com a gente. Ô, grande Rony Reis, como é que tá você aí, meu garoto? Abraço forte, bom dia, Bagual, lá na Fazenda Coimbra, tá antenado com a gente. Um abração pra você, sua querida esposa Valéria, aí a Duda e toda a equipe da Fazenda Coimbra, a 201. Alusão aqui pro grande Carmon José Cabral, que já tá ligado comigo. Ele falou bom dia, J. Rabelo, um bom dia a todos, Deus abençoe, amém. Valeu, grande Carmon José Cabral. 6:29.
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2: Bom Dia Antena no seu rádio, tá ligado, tá antenado, tá sintonizado comigo. Alôzão, um abraço, obrigado e bom dia, viu? Essa gente bonita, essa gente querida, maravilhosa, ligada e antenada com a gente.

0: Ô, rapaz, olha aqui, ó, tem gente boa, tem gente querida, ligada e antenada comigo, lá em Tarilândia, na Fazenda Reis, tá lá meu querido amigo João Alex. Ô, João Alex, tá ouvindo a gente pelo aplicativo, tá antenado com a nossa programação na Fazenda Reis, não é isso? Aí bonito, hein? Alusão pra você, tá bom? Grande João Alex. Alusaço, ele pediu um modão aqui, o sonho de um caminhoneiro com um milionário Zé Rico, vou tocar daqui a pouquinho. Abração pra você, pra toda a equipe maravilhosa da Fazenda Reis aí em Tarilândia. Abraço, seu Manuel, dona Geni, tá bom? Pra toda a família, aquele alô, aquele abraço e aquele bom dia especial. Grande João Alex, alôzão pra você, meu querido amigo. Ótimo final de semana. Valeu, valeu. Rapaz, que beleza. João Alex tá ligado com a gente. Tá antenado com a gente aí, ó.
1: Sai cachorro!
0: Ô, sai cachorro! Aqui, ó, ao mundão moderno, ao Bisonho Comaceto. Chama!

você ouvindo Milionário e José Rico cantando o sonho de um caminhoneiro. Aí eu falei moda bonita, moda boa da prateleira de cima, tá você ligado e antenado comigo. Um alusão, um abraço, obrigado e bom dia. Eita, tá comigo aqui o patrão Teobaldo lá da cabanha, tio Betão. Alô, patrão Teobaldo, como é que tá você? Sabadão. Alôzaço aí pra você, pra todos os amigos do Laço Cumprido, abraçar e cumprimentar toda a equipe, toda a família Cabanha Tio Betão. Alôzaço pra essa gente maravilhosa, mês de maio, no aniversário do patrão Teobaldo, houve lá uma festa realmente maravilhosa, uma festa belíssima, uma festa toda a família, e a turma compareceu e compareceu em massa, não foi, patrão Teobaldo? Que festa bonita, graças a Deus por isso, não é mesmo? Abraço forte a todos os amigos ali da linha 12, toda essa grande região que compareceu, que prestigiou a festa da cabanha Tio Betão, lá do grande patrão Teobaldo, patrão Maguerra e toda a equipe maravilhosa. Um abraço forte para vocês, aos amigos do Laço Cumprido, de todo o nosso rico e imenso estado de Rondônia, que compareceu para essa festa que aconteceu no mês de maio. Abraço, gente. Valeu, patrão Teobaldo. Obrigado e bom dia, bom dia. Eita, que beleza. Quem mais aqui tá com a gente? Ó, o Jeová. Jeová pediu uma moda aqui de muito tempo que eu não ouço. Do Beto Barbosa. Uma moda dançante, né, Jeová? Vamos tocar ela daqui a pouquinho, tá bom? Grande Jeová, mandou pra todos os ouvintes, tá ligado, tá antenado com a gente. Alusão pra você, meu garoto. Obrigado e bom dia. Bonito sabadão. O Gideon, tá ligado comigo? Ô, Gideon, ele falou, bom dia, meu amigo Jota. Já temos porca agarrado. Aí, ó, ele fez um retrato aqui do velho Kika, não pega. Ô, Kika, homem, chega tá murcho aí os tetos da vaca, hein? Rapaz, você tá, tira, deixa um cadiquinho aí, mode o bezerrinho que tá no, na mão dela aí, né? Apreciar alguma coisa, viu, Kika? Hã? Deixa alguma coisa aí, bobo, não tira tudo não, rapaz. É o Kika, abraço pra vocês, na linha 62, ligados e antenados com a gente. Valeu, Gideon, bom dia, bom dia. A Marina tá comigo, Marina? Ela falou bom dia, bom dia. Aí, Marina, abraço pra você, minha querida. Obrigado, valeu, maravilhosa e bela sabadão, belo sabadão aí, tá bom? Ah, Marina, hein? Eu lembrei aqui agora daquele, aquele quentão que você trouxe aqui. Não era um, não é quentão, não, é outra coisa, é um chá de amendoim que fala. Chá de amendoim, é isso, não era, Marina? Oh, coisa boa, só. Marina já trouxe pra mim aqui uma vez um chá de amendoim. É, eu não sei explicar pra você como é que é, não, mas é um chá de amendoim, é coisa boa. Quentinho, se tiver fazendo um friozinho, então, um clima mais, a temperatura amena, então, hein? Nem se fala. Muito bom. Quem mais tá comigo aqui? O Elvis, lá do Salão do Louro. Alô, Elvinho, como é que tá você? Tá tudo bem? Abraço, obrigado e bom dia, meu garoto. Alusão pra você, aí pro grande trovão, no Salão do Louro, na Duque de Caxias, ligados e antenados, amigos, clientes aí também. Um forte abraço, obrigado, um ótimo sabadão. Quem comigo é Maria Mileide, lá na linha 80. Abraço, Maria Mileide, pra você, pra família, pro seu Valdívio aí, pra todo mundo. Ela falou, bom dia, Jota, quero ouvir a música do Amado Batista, Borboleta Azul. Ela já garantiu a primeirinha de hoje, hein? Ela já garantiu a primeirinha de hoje. Valeu, Maria Mileide. Abraço, obrigado e bom dia. Rapaz, agora cedinho o Elvinho, acho que ele não tá lá no salão não, viu? Agora você já mostrou aqui uma garrafinha de café, eu acho que ele tá na construção. O Elvin tá na, hoje ele amanheceu determinado. Vou acabar com essa obra, pelo menos parte dela. Aí, Elvin, abraço, meu garoto, obrigado e bom dia, viu? Bonito e, vamos acabar com essa obra logo, né, Elvin? Hã? Os ajudantes aí é bom? Hã? O ajudante tem que ser bom, senão não acaba fácil não. O tal da obra tem dia pra começar, mas pra terminar não tem, mas não tem mesmo. E ela costuma furar o bolso, né, Alvin? Hã? Saci, ó. Aqui, ó, Beto Barbosa, essa faz muito tempo que eu não ouço. Louca magia, deixa cair.

0: Costa cantando Camisa Manchada aqui no Bom Dia Antena para finalizar muito bem nossa programação. Quem tá ligadinha comigo em Vale do Paraíso é a querida Neuzi. A Neuzi pediu aqui Quem Te Viu e Quem Te Vê. Aí, Neuzi, como é que tá você, minha querida? Tá tudo bem? Um alôzão, um abraço, obrigado e bom dia pra você, pro Tom, tá bom? Pra toda essa gente maravilhosa aí no Vale do Paraíso. Ela mandou um abraço aqui pro grande Jacó, pra querida Maria José, também lá pro Zé Maria, lá em Cacaulândia, na Rondônia. Valeu, Neuzi, grande abraço, tudo de bom, um belíssimo final de semana, um beijo no coração, valeu! O Jovino Soares tá ligado, tá antenado, falou bom dia, J. Rabelo. Aô, Jovino, abraço, obrigado e bom dia, meu garoto. Como é que tá por aí, tá tudo bem? Alô, Zaço, obrigado, bom dia. O tio Carlos também tá ligado. O tio Carlos também tá ouvindo, tá antenado, né, tio Carlos? Alusão pra você, meu garoto. Obrigado e bom dia, maravilhosa e bela. Aí, manhã, sabadão gostoso e maravilhoso pra todo mundo aí, viu? Oba, rapaz, vamos ver quem mais aqui tá com o radinho ligado, quem mais aqui tá antenado. Olha aqui, ó, tá comigo o grande Claudinei Gomes. Aô, Claudinei, como é que tá você? Homem lá do Texas, de Rondônia. Alusão pra você, sua querida esposa Elizabeth, tá bom? Obrigado, sua filhinha querida, toda a família e a toda essa gente bonita aí do Teixeirópolis, na Rondônia. Grande abraço, Claudinei Gomes. Bom dia, bom final de semana. Valeu, valeu, meu garoto. Obrigado por ter passado aí parte da tarde de ontem com a gente. Tá bom? Tá bonito? Oba, quem mais aqui? Oswaldo Miguel já tá comigo. Oswaldão falou aqui, bom dia, Rabelo, sábado, toca aí o modo amado. Hospício, manda para os feirantes, lá pro Manuel, pra Zida, pra Wigner e pra toda aquela gente bonita. Um bom dia e aquele abraço. Valeu, meu garoto. Abraço, obrigado, bom dia. Grande Oswaldo Miguel na linha 28. Antenado com a gente. Tá ligado comigo também o grande Claudião do Frete. Ô, Claudião, como é que tá você e a família? Um alôzão, um abraço, obrigado, bom dia, bom final de semana, viu, grande Cláudio? Ali do 37. Alô, gente bonita do 37. Como é que tá todo mundo aí? Alôzão pra vocês. Muito obrigado e muito bom dia. Valeu, Claudião. Daqui a pouco eu atendo mais gente, disparou aqui agora, viu? É, daqui a pouco eu atendo mais gente ligadinha e antenada comigo, já dentro do Antena com o Amado, já já, tá bom? 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Daqui a pouquinho volto com Antena com o Amado.
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4: 7 e 4. 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
4: Oba! Opa! Olha aí! Tá você ligado, tá você antenado, sintonizado aqui na frequência 100.7, a de Antena FM Ouro Preto do Oeste, Rondônia. Sejam todos bem-vindos. A partir de agora, o seu programa Antena com Amado. Você gosta de ouvir umas modas com o Amado Batista? Ah, é ele que vai cantar a partir de agora até as 9, viu? Fica ligado, fica antenado comigo. Amado Batista é um cantor romântico, consagrado no Brasil. O cara defende com muito orgulho o seu estilo brega, a sua carreira com mais de 40 anos. Cinquentou já, rapaz, 50 anos. Aí, muitos sucessos ele já lançou. É claro, sucessos que marcaram a vida de muitas pessoas. As suas músicas, assinadas por aquele forte sentimentalismo e a famosa sofrência, A famosa sofrência. Aí, bonito. Amado Batista. Sejam todos bem-vindos. Muito obrigado, meus amigos e minhas amigas. Gente bonita, gente querida, maravilhosa. O Walter Andrade já tá antenado. Já mandou um retrato aqui, ó. Já mandou um retrato aqui do painel do veículo na 100.7, né, Walter? Abraço, meu garoto, obrigado, bom dia, maravilhoso fim de semana pra você e família. A Davina já tá comigo, ela falou bom dia, meu amigo Rabelo, tenha um excelente fim de semana. Obrigado, Davina. Alusaço pra você, pra sua querida família, seu esposo, tá bom? Todos aí. Obrigado e bom dia. Maravilhoso fim de semana pra vocês também. O Maza tá comigo em Carneirinhos, Minas Gerais, tá antenado. Ele falou bom dia. Bom dia, Maza. Abraço pra você, meu garoto. Bora, Brasil. A Elza da linha 81, ali no KM, no quilômetro 8. Elza, tá ligadinha, hein? Um alusão pra você, tá bom, querida? Alusão pra você aí, pro Morinha, pra todos aí na linha 8, ligados e antenados com a gente. A Elza falou, toca uma música bem bonita. Ofereço aí pra todos os ouvintes, principalmente pra minha irmã Odete. A Odete já tá ligadinha, né, Odete? Alusão pra você, tá bom? Obrigado, bom dia, em nome da maninha Elza. Aí um abraço forte, obrigado, gratidão pelo carinho e pela companhia. A primeirinha de hoje é essa aqui, ó. Borboleta Azul, maravilhosa canção. É ele, é o Amado Batista. 981-64-1007, pra você fazer o seu pedido musical.

que beleza. Aí você ouviu o Amado Batista e a Kel Smith, Separação. Aqui no Bom Dia, aqui no Antena com Amado, né? Oh, maravilha! 7:22 aqui na antena. Tá ligado, tá antenado, tá sintonizado comigo. Tá na cidade, tá na chácara, tá no sítio, tá na fazenda. Tá nas cidades, círculos vizinhas, tá em todo o estado de Rondônia, no Brasil e no mundo. Grande abraço, obrigado e bom dia, bom dia. Aí, rapaz, hoje tem Amado, é hoje. É hoje que tem Amado lá em Presidente Médici? É, tio Carlos falou aqui, ó. Ah, é hoje? Pode acreditar que vai entupir, né? A Expo Médici. E Amado Batista hoje lá em Presidente Médici, hein? Hã? Eita, que beleza. Maravilha. Alô, tio Carlos, abraço, obrigado e bom dia. Ó, o Janailton tá comigo aqui, ó. Ele falou bom dia, acordando com o Amado. É... Acorda aí com o Amado tocando. Você tá doido? É top. É top. Pode carimbar que é top, viu, Janailton? Abraço, meu garoto. Obrigado e bom dia. Aproveitar e mandar um alôzão lá pro querido amigo Nildo Violeiro e a dona Alexina. Um abraço muito forte pra essa gente bonita lá na chácara Recanto Feliz. Alô, seu Quincas e dona Iraci, ali na 200. Grande abraço pra vocês aí, obrigado e bom dia, viu? Toda a família, essa gente maravilhosa aí. Ah, ali o seu Ademar, o Vilmar, a dona Glaciene, tá bom? Todos vocês aí na Conejo, forte abraço, obrigado e bom dia. Ô, rapaz, deixa eu trazer uma informação aqui, olha só. Uma Ouro Pretense, ela foi para o top 10, a Luísa Parlotti, ela virou fenômeno e crava favoritismo na casa do patrão. A moradora de Ouro Preto do Oeste, ela é participante do reality, casa do patrão, né? Ela virou fenômeno de votos pelo portal R7. Ela despachou uma rival e entrou no top 10, mostrando a força da torcida rondoniense. A noite da última quinta-feira, dia 18, consolidou-se uma das viradas mais impressionantes da primeira temporada da Casa do Patrão, o reality show que é sucesso na Record e também no Disney+, com a definição do tão esperado top 10. Quem roubou a cena e mostrou a força de sua torcida foi a capixaba de coração rondoniense Luísa Parlotti. Mais que sobreviver ao jogo, Luísa está levando o nome de Rondônia, especialmente o de Ouro Preto do Oeste, cidade onde ela reside desde que chegou do Espírito Santo, ainda criança, para as telas de todo o país. A trajetória da jovem, ela conquistou o público com a sua história real de vendedora de cosméticos batalhadora, converteu-se em um forte apelo popular e uma das torcidas mais engajadas da edição nas redes sociais. Verdadeiro termômetro dessa aprovação popular foi o resultado do oitavo, né? Tá na reta. É o oitavo tá na reta. Em uma votação acirrada no portal R7 para definir quem deve ficar. Luísa Parlotti foi a mais votada pelo público, alcançando impressionantes 43,19% de preferência. Ela superou com folga o competidor Jackson Fonseca com 33,13% e a grande eliminada da noite, a consultora comercial paraense Marina Keller, que se despediu do programa com 23,68% dos votos. Com a saída de Marina, o reality se despede da sua oitava integrante oficial. Até o momento, o jogo já perdeu, né? Até o momento do jogo aí, já saíram fora alguns integrantes e, enfim, né? A Luísa Parlotti, ela está no top 10, ou seja, tem 10 participantes, ela está entre eles, lá na casa do patrão. Parabéns aí a Luísa Parlotti, que é aqui da nossa cidade de Ouro Preto, mora aqui, né? Um abraço pra ela, um abraço pra família dela, o papai dela é o Parlotti, né? Um abraço aí pros meninos ali da
daquela banda, como é que é o nome das meninas, rapaz? O Patrick lá, eles todos têm, não sei se são meio parente, né? Essa turmada toda aí, um abraço pra vocês, pessoal, os parentes da Luísa Parlotti, tá fazendo sucesso, hein? Tomara que ela chegue ainda mais longe, quem sabe até ser a, né? A ganhadora aí da Casa do Patrão 2026, hã?

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3: 7:30. 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

0: Opa, que beleza! Tamo de volta no seu rádio! Você tá ligado, tão antenado? Aí você tá ouvindo, curtindo a frequência 100.7, Rádio Antena FM Ouro Preto do Oeste, Rondônia.
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0: Muito bom, deixa eu mandar um alusão aqui pro John Sapateiro. Alô, John Sapateiro, como é que tá você? Alusão pra você, pros seus filhos aí, o Miguel e a Eloá, ligadinhos e antenados com a gente, não é isso? No trabalho. Aí, bonito, forte abraço, tá bom? John Sapateiro, antenado com a gente nesta manhã de sabadão. Valeu, meu garoto. É, o filhão é o João Miguel e a filha é a Eloá, não é isso? Então tá bonito. Abraço, meu garoto, obrigado e bom dia. 7:35, 7:35. Pra você ligado e antenado, curtindo e ouvindo aqui, Antena com Amado. É isso mesmo, Antena com Amado. Grande Amado Batista tem uma trajetória maravilhosa, né? Ele começou em uma fazenda no interior de Goiás. Ele trabalhou com a terra, aprendeu a plantar e a cultivar frutas e verduras desde cedo. Mas foi na adolescência que a vida dele começou a mudar completamente. Ele saiu da pacata vida do campo para trabalhar na capital. E aí foi lá onde tudo aconteceu. Grande Amado Batista, chega e canta. 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O trem que na farmácia não tem. Aí, ó. Chora não.

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2: 7:48.

0: maravilha, e você ouvindo o Amado Batista e a canção Meu Doce Amor. Linda, maravilhosa e bela canção. Quem tá ligadinho comigo é a querida Maria Galdino. Ela falou: bom dia, J. Rabelo, toca Amado Batista, mascando chiclete. Ofereço para quem gostar da música. Aqui é Maria Galdino e o Vilmar. Eles estão ligadinhos e antenados com a gente na linha 210. Aí, bonito. Alô, seu Vilmar. Alô, dona Maria. Abraço, obrigado e bom dia.
1: Uma paz.
0: Vamos ver quem mais está comigo aqui na 16 da 81. Tá lá o grande Davi. Davi falou: bom dia, Jota. Gostaria de ouvir a música Olhos Verdes. Para os meus pais Assis, Aparecida, a vovó Maura, a minha irmã Rosiane, o cunhado Anderson e para todos os ouvintes. Ô, Davi! E hoje o café da manhã aí, hã? O que é isso? Isso é batata doce. É, batata doce. Parece que ela tá cozida e depois frita. Homem de Deus! Isso é batata doce. É. Rapaz, aí eu falei, esse Davi é diferente, hein? Esse Davi é diferente. Alô, dona Aparecida. A senhora trata bem desse menino, hein? Ah, a senhora trata bem desse moço, hein, dona Aparecida? Né, seu Assis? Dona Maura, grande abraço pra vocês, obrigado e bom dia, viu? Eita, que beleza. Aqui ligada comigo a boneca de Rondominas. Alô, boneca, como é que tá você, menina? Tá tudo bem por aí? Um abraço forte pra toda a querida Rondominas. A Expo Minas já tem data marcada, viu? Hã? Já tem data marcada aí a Expo Minas, hein? É o meiado do mês de agosto. Depois aqui da Expo Show, aqui de Ouro Preto, já tem Expo Minas aí, viu? Estamos conversando aqui com o presidente José Geraldo, toda a equipe aí. E a possibilidade da gente mais um ano estar junto com vocês, viu? Tá bom? Grande abraço, minha querida amiga boneca. Ela falou aqui, ó, aqui ligadinha, ouvindo você, estas músicas do meu coração, do meu ídolo que amo, essas músicas que mexe com o coração, toca, perdoa pra nós ouvir, é, todas são boas, nem tem muito o que escolher. Amado é sempre meu amado. Amo de paixão, mando pra vocês da rádio e pra todos os ouvintes e amigos. O que ela falou aqui? Já me disseram que quem ouve amado. Então eu vou ser, né? Até morrer. O trem é pra quem é apaixonado. Quem tem amor, assim como eu. Falei, tá falado. E não minto. Tá bonito. É, às vezes coça o cotovelo, uma coisa e outra, né, ô boneca? É, deixa falar, mulher, né? Deixa falar. Essa boneca não é brinquedo, não. Hoje tem amado lá em Presidente Médici, viu, ô boneca? Hoje tem ele, lá em Médici. É, ô, maravilha. A Marcilene falou o seguinte: amado é outro patamar. Aí muda o patamar, né, Marcilene? Abraço, querida. Ela falou: bom dia, Rabelo, tá top o programa. Aí, bonito. Beijos, querida, obrigado e bom dia, viu? O que ela falou aqui? A boneca falou bem assim, ó: como eu queria dar um abraço no meu amado. É, hoje ele tá lá em Médici. No jeito, tá pertinho pra você dar um abraço nele, viu, o boneca? Tá pertinho, boba. Pode você dar um abraço nele. Aí, bonito. Obrigado, minha querida. Daqui a pouquinho eu toco a música de vocês, tá bom? Um fortíssimo abraço. Muito obrigado pelo carinho de todos. Sabadão, final de semana maravilhoso e abençoado aí pra todas vocês. Fãs de Amado Batista, para os amigos que são fãs de Amado Batista, né? Eita! Eu vou te contar, viu? Amado é amado sempre, né? E aí o pessoal gosta, o pessoal ouve, o pessoal curte de montão. Ah, as bonitas canções do grande Amado Batista. A boneca falou o que mais aqui? Ah, pois é, né, menina? É difícil de chegar até perto dele, né? É meio difícil. É difícil, mas
1: uma coisa.
0: É muito impossível, não. Pode ser que aconteça, não é mesmo? Tá bom, boneca. Abraço, minha querida. Bom dia. Gratidão pelo carinho, pela companhia, pela audiência. Um final de semana maravilhoso e abençoado a todos. Tá faltando agora 3 para as 8. Ó, mascando o chiclete. Alô, amigo Val Alves. Como é que tá você, grande Val?
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0: Ó, deixa eu só voltar aqui. Deixa eu só voltar aqui. O Gideon falou assim pra mim, tá bem confirmando aqui, que o show do Amado foi quinta-feira. Hoje é Anthony Gabriel lá na Expomédice. Ô, Gideon, obrigado, meu garoto, pela informação aí, viu? É verdade mesmo. Eu teve um outro rapaz aqui, o tio Carlos, ele sempre fala meio embaralhado e ele me falou aqui que era hoje, né? Mas não é. É verdade, que foi na quinta. Foi na quinta. E o filho falou aqui que era hoje, eu ainda pensei, vai pra mim que já tinha sido, mas enfim, foi na quinta-feira lá em Presidente Médici, o grande Amado Batista. E hoje lá tem o Antônio Gabriel, não é isso? Olha aí, hein? Só showzaço. Maravilha, bom demais. Obrigado, Gideon. Grande abraço, meu garoto. Bom dia. Bonito final de semana.
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0: Ah, que foi? Que você disse? A boneca continua aqui, ó. Ela falou, já fiz o pior pra tocar na mão dele. Acho que um abraço eu vou conseguir. Já fez pior que isso, né? Então tá joia.
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0: ela disse que faz loucuras pelo Amado. Valeu, boneca. Beijos, querida. Alusão aí pra você, pra essa gente bonita aí do distrito de Rondominas. Alô, grande Hilário. Alô, todos vocês. Bom dia, bom dia.

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2: Antena FM e a hora certa. 8:02.
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6: Antena 91.
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2: Oi, gente! E aí, bom fim de semana pra você? Tudo certo por aí? Está começando por aqui mais uma edição do Manhã da Antena, nessa manhã gostosa. Seu fim de semana ainda mais animado com aquela empolgação imensa aqui, né? Energia positiva que toma conta dos estúdios da Rádio Antena FM. E nós estamos ao vivo em rede para as emissoras da Antena FM. Agora pra quem? Eu conto pra você. Porto Velho 102.5, bom dia. Alvorada 98.3, Cacoal 96.5, Ouro Preto do Oeste 100.7, Ariquemes 103.9, Jorge Teixeira Jaru 88.5 e também Urupá pela 88.7 e mais Gi Paraná pela 95.7. Participa em 996080800. Eu, Josimar Santos, fazendo companhia com você até o meio-dia nesse seu fim de semana.
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você ligado aqui na Antena FM. Um bom dia, bom fim de semana. Nossa programação tá especial desse fim de semana, hein? Bacana, bacana, bacana. Gente, o Brasil assinou um acordo que prevê perseguição policial além de fronteiras. O decreto é fruto de acerto com Argentina, Paraguai e Uruguai. Vamos conferir a íntegra? Vamos! Então, aumenta o volume aí, vamos conferir. Porque o governo brasileiro assinou um decreto na última quarta-feira, dia

0: ações. Agora sim, cerco a fugitivos. No caso de perseguições, o decreto autoriza que policiais de um determinado país busquem fugitivos que ultrapassarem as fronteiras nesses países. Os policiais, né, poderão adentrar o território da outra parte em comunicação e coordenação com a autoridade policial da outra para realizar a apreensão preventiva das pessoas perseguidas, diz o documento. Ficou ainda definido que essas perseguições devem ser combinadas bilateral ou trilateralmente. Estão previstos para essa finalidade intercâmbio de metodologias e tecnologias, capacitação com cursos e treinamentos e troca de informações para prevenir ilícitos. Além disso, os países decidiram aperfeiçoar os sistemas de comunicações e trocar de conhecimentos de interesse para a investigação de crimes com utilização de centros de operações. Intervalo bem rapidão, já tem muito mais aqui no seu fim de semana. Antena FM, essa é a maior rede de rádios em Rondônia. Deixa eu aproveitar e mandar um abração para você que tá em Porto Velho, nos ouvindo pela 102.5, Alvorada 98.3, Cacoal 96.5, Ouro Preto 100.7, Ariquemes 103.9, Jorge Teixeira Jaru 88.5, Urupá 88.7, também Gi Paraná 95.7. Sai daí não, tá? É VaptVapt.
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0: Que fim de semana mais animado! E aí, tá tudo bem por aí, né? Eu espero que sim. Seu fim de semana sempre mais animado e você ligadinho aqui na programação da Rádio Antena FM. Eu quero mandar um alôzão pra você que tá em Jiparaná, tá em Urupá, Jorge Teixeira, Jaru, Ariquemes, Ouro Preto, Cacoal, Alvorada, Porto Velho e também as demais cidades aonde abrange aí a nossa frequência, tá bom? Muito bom dia pra você, tudo de bom e bom fim de semana! Tá chegando mais sucesso aqui na programação da Antena FM. 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Conta aqui em nosso WhatsApp 996080800.
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3: Antena 10 e 5.
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11: Vamos lá, gente! Fim de semana maravilhoso e você ligadinho aqui na Rádio Antena FM, 20 anos no ar, tocando o som que você gosta de ouvir. Ligou o rádio agora, gostou da música e das músicas? Quer ficar aqui? Então continua aqui, tá? Não mude de frequência, não desligue o seu rádio pra nada. Nós somos aí a sua melhor companhia para o seu fim de semana e diariamente também, tá? 699-9608-0800. Tô aqui ansioso pra responder as suas perguntas, ansioso pra te atender. Você pode ficar à vontade, o WhatsApp é o 996-08-0800. Ó, e aqui é menos blá blá blá e mais música. Se você quer uma rádio onde o locutor fala pouco, mas toca mais músicas, então a Antena FM é a sua melhor opção. Aumenta aí.
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0: 4:32.
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0: Gente, esse é o último bloco do Hits da Tarde deste sabadão. Obrigado pela audiência, pela companhia e paciência de todos os dias também, né? Ai, ai, daqui a pouquinho eu venho aqui para me despedir, mas agora a gente vai ouvir a próxima sequência, né? A última sequência de hoje aqui no Hits da Tarde.
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0: Obrigado pelo carinho, pela audiência neste sábado. Tudo de bom pra você. Fica com Deus. Forte abraço. Divirta-se. Se for beber, não dirija. E se for dirija também com cuidado, né? Mas não beba, pelo amor de Deus. Eu desejo pra você, literalmente, um excelente final de semana. Se Deus quiser, na segunda-feira, a gente tá junto aqui de novo pra fazer mais um Hits da Tarde, na sua tarde, na melhor. Um beijo, na sequência, mais um sucesso de audiência chegando em nossa programação. Fui!
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5: Antena 5 e 1.
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2: Oi, gente, e aí? Bom fim de semana pra você. Boa tarde também, está no ar o seu Antena Sertaneja. Sempre aí, ó, no seu fim de semana também, uma edição especial do Antena Sertaneja pra quem gosta de música sertaneja e das boas. 996080800. Estamos ao vivo aí pra Porto Velho pela 102.5, também Alvorada 98.3, Cacoal 96.5, Ouro Preto 100.7, Ariquemes 103.9, Jorge Teixeira 88.5, Urupá 88.7 e Jiparaná 95.7. Por aqui, Josimar Santos com você até às 20 horas, aí no seu fim de semana, só com as melhores músicas. E falando em boa música, olha só quem tá chegando pra cantar pra gente.
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4: Antena, 5 horas e 29 minutos.
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0: 88.5 e também Urupá 88.7. Gi Paraná também com a gente pela 95.7. 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
7: Antena, faltam 2 minutos para 6.
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0: A música não para não, tá? Só tá começando no seu fim de semana. Um abraço pra você nos quatro cantos de Rondônia. Galera também que está aí através do aplicativo. Também na internet, no site redeantenafm.com.br e da Alexa. Você sabia que nós estamos na Alexa? Tem uma Alexa aí na sua casa? No seu comércio? Pertinho de você? É só falar assim, ó. Alexa, ouvir Antena FM Porto Velho. Alexa, ouvir Antena FM Cacoal. Aí você vai ouvir aí as emissoras da rede Antena FM. Faz o teste aí, tá? Estamos chique no último. E a nossa promoção aqui do capacete não para, viu? Não para. Muitas mensagens chegando, mas por favor, desative. Eu sei que tá chato já, eu falo toda hora, mas é o correto. Desative as mensagens temporárias aí ao enviar pra gente, tá bom? Senão a gente perde aqui e você fica sem ganhar o capacete da promoção do Dia dos Pais. Bora curtir músicas.
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0: 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Intervalo bem rapidão, já volto com muito mais músicas e informações. Falando em informações, dfmnews.com.br.
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0: Antena 6:26.
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0: Estamos de volta com o melhor do sertanejo no seu rádio. 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
1: 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Para quem não baixou ainda o nosso app, baixe na loja de aplicativos do seu celular. Te mando aqui um abração para toda a equipe aí da Churras Grill em Cacoal. Alô, Churras Grill, um abraço para vocês, tá? Beleza. Quem mais tá com a gente aqui curtindo a nossa programação é a Denilza. A Denilza tá em Porto Velho, ouvindo pela 102.5. A Roberta tá em Ariquemes pela 103.9. A Delita em Alvorada pela 98.3. Juscelia e também o Marcelo estão em Ouro Preto do Oeste. O Reinaldo Max Silva na 95.7 em Ji-Paraná. Valeu, obrigado, obrigado, obrigado. Ó, e boa noite pra você, tá bom? Na TFM, a maior rede de rádios de Rondônia, que é menos blá blá blá e mais músicas. E falando em músicas, tá chegando mais sucesso nesse bloco, tá? Ó, vou tocar um montão de músicas e daqui a pouquinho volto pra dar um recado especial.
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